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0: Rádio 9 e 15, 16 graus.
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0: estúdio, 10 e 19, 16 graus.
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0: Um homem de 38 anos foi preso por tráfico de drogas na tarde de sexta-feira, 14 de agosto, na linha São Caetano, no interior de Paraí. Durante a ação, os policiais militares apreenderam 24 porções de cocaína, totalizando 17 gramas, 11 porções de maconha, com 261 gramas, e 2 porções de crack, somando 6 gramas. Também foram apreendidas 3 balanças de precisão, materiais utilizados para embalar os entorpecentes e 2 aparelhos celulares. O homem foi conduzido à delegacia de polícia de pronto atendimento de Lagoa Vermelha, onde foi lavrado o auto de prisão em flagrante. Posteriormente, ele foi encaminhado ao presídio estadual de Guaporé, onde permanece à disposição da justiça.
1: Estúdio 10 e 43, 16 graus.
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0: Rádio 11 e 18, 16 graus.
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0: Rádio, meia-noite e 28, 15 graus.
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0: estúdio, 1:23, 15 graus. 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

0: estúdio 2:20, 15 graus.
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0: 10 e 17, 15 graus.
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0: Estúdio 4 e 12, 15 graus.
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0: estúdio 5 e 13, 15 graus. 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

Muito bom dia, domingo inicia com sol entre nuvens em Veranópolis e região. No decorrer do dia, o sol deve predominar apenas com algumas nuvens no céu e as temperaturas devem subir rapidamente, chegando aos 27 graus. A mínima foi de 14 na madrugada. A tendência é que a segunda-feira também seja de sol, com temperaturas ainda mais altas. A mínima é de 18 e a máxima de 29 graus. Na terça-feira, temperaturas ainda mais altas. Mínima de 19 e máxima podendo chegar aos 30 graus em Veranópolis. Eu sou Didio Luzzatto com a previsão do tempo para estúdio. Estúdio 5 e 42, 15 graus.

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0: O governador Eduardo Leite assinou nesta quarta-feira, 12 de agosto, no Palácio Piratini, a ordem de início das obras previstas para a ERS 355 dentro das ações do Plano Rio Grande. O projeto contempla 23,29 quilômetros da rodovia e prevê serviços de recapeamento, pavimentação asfáltica e obras de contenção, com investimento estimado em cerca de 60 milhões de reais. As intervenções beneficiarão diretamente Veranópolis, Fagundes Varela, Vila Flores e Vista Alegre do Prata. Representando Veranópolis no ato de assinatura, estiveram presentes o vice-prefeito João Guilherme Mazeto e o vereador Elias Dornelles. Também participaram o prefeito de Vista Alegre do Prata, Roberto Donin, e o prefeito de Fagundes Varela, Nelton Conte. O recapeamento da ERS 355 é uma demanda histórica da região e deverá melhorar as condições de mobilidade e segurança, facilitar o escoamento da produção e fortalecer a integração entre os municípios atendidos.
1: Estúdio 6 e 21, 15 graus. 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

Muito bom dia, domingo inicia com sol entre nuvens em Veranópolis e região. No decorrer do dia, o sol deve predominar apenas com algumas nuvens no céu e as temperaturas devem subir rapidamente, chegando aos 27 graus. A mínima foi de 14 na madrugada. A tendência é que a segunda-feira também seja de sol, com temperaturas ainda mais altas. A mínima é de 18 e a máxima de 29 graus. Na terça-feira, temperaturas ainda mais altas. Mínima de 19 e máxima podendo chegar aos 30 graus em Veranópolis. Eu sou Didio Luzzatto com a previsão do tempo para estúdio. Estúdio 6 e 41, 15 graus.

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0: estúdio 6 e 57, 15 graus.
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0: Seguidores da Estúdio alertaram para as condições de alguns mobiliários urbanos instalados na Avenida Júlio de Castilhos, em Veranópolis. Na manhã deste sábado, 15 de agosto, uma das estruturas de pedra quebrou no momento em que uma pessoa se sentou sobre ela. Segundo o relato encaminhado à reportagem, a pessoa sofreu ferimentos leves. Moradores também informaram que outros mobiliários semelhantes apresentam rachaduras e que partes metálicas internas podem ficar expostas em caso de rompimento. Em resposta a Estúdio, o prefeito Cristiano Valduga Dalpai informou que a administração municipal também recebeu o relato e confirmou que na segunda-feira será realizada uma revisão em todo o mobiliário. A secretária de infraestrutura, Bruna Faviro Pessin, também confirmou a vistoria e informou que estruturas semelhantes já apresentaram quebras em outras ocasiões. Até a avaliação, a orientação é evitar o uso de mobiliários que apresentem rachaduras ou outros sinais de danos.
1: Estúdio 7 e 24, 15 graus.

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Muito bom dia, domingo inicia com sol entre nuvens em Veranópolis e região. No decorrer do dia, o sol deve predominar apenas com algumas nuvens no céu e as temperaturas devem subir rapidamente, chegando aos 27 graus. A mínima foi de 14 na madrugada. A tendência é que a segunda-feira também seja de sol, com temperaturas ainda mais altas. A mínima é de 18 e a máxima de 29 graus. Na terça-feira, temperaturas ainda mais altas, mínima de 19 e máxima podendo chegar aos 30 graus em Veranópolis. Eu sou Didio Luzzatto com a previsão do tempo para estúdio. Estúdio 7 e 44, 15 graus.

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0: estúdio, 8 horas, 15 graus.
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0: bebê de 4 meses de uma família de Nova Prata recebeu alta do Hospital Taquini, em Bento Gonçalves, na quarta-feira, 12 de agosto, após permanecer 7 dias internado na UTI neonatal. A criança havia sido transferida do Hospital São João Batista, de Nova Prata, para Bento Gonçalves, na quarta-feira, 5 de agosto, em uma ambulância que contou com escolta de emergência da Polícia Rodoviária Federal. Segundo a mãe, o bebê foi diagnosticado com vírus sincicial respiratório e apresentou melhora após o tratamento. No dia da transferência, a criança apresentava um quadro grave de insuficiência ventilatória e precisava de atendimento especializado com urgência. Equipes da Polícia Rodoviária Federal escoltaram a ambulância pela BR-470, especialmente no trecho da Serra das Antas, abrindo caminho no trânsito para agilizar o deslocamento até o Hospital Taquini. Após 7 dias de internação, o bebê recebeu alta hospitalar, retornou para casa e passa bem.
1: Estúdio 8 e 23, 16 graus.

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0: Muito bom dia, domingo inicia com sol entre nuvens em Veranópolis e região. No decorrer do dia, o sol deve predominar apenas com algumas nuvens no céu e as temperaturas devem subir rapidamente, chegando aos 27 graus. A mínima foi de 14 na madrugada. A tendência é que a segunda-feira também seja de sol, com temperaturas ainda mais altas. A mínima é de 18 e a máxima de 29 graus. Na terça-feira, temperaturas ainda mais altas. Mínima de 19 e máxima podendo chegar aos 30 graus em Veranópolis. Eu sou Didio Luzzatto com a previsão do tempo para estúdio.
1: Estúdio 8 e 42, 16 graus.

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0: estúdio 9 e 2, 16 graus.
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0: Veranópolis recebeu nesta semana a visita de representantes ligados ao futebol alemão em uma iniciativa que busca aproximar clubes da Alemanha de equipes do Rio Grande do Sul e abrir caminho para novos projetos, intercâmbios e futuras parcerias. O prefeito Cristiano Valduga Dalpai, o vice-prefeito João Guilherme Mazeto, representantes do Departamento de Esportes e do Veranópolis Esporte Clube acompanharam a agenda, que contou com a presença dos ex-jogadores Sandro Rogério Blum e Uwe Michael Scher. Scher atuou durante 12 anos na coordenação das categorias de base do Schalke 04 e participou da formação de atletas como Manuel Neuer, Mesut Özil, Julian Draxler e Benedikt Revedes, que mais tarde conquistaram um título mundial com a seleção alemã. A visita é considerada um primeiro passo para buscar oportunidades de cooperação nas áreas de formação de atletas, intercâmbio esportivo e desenvolvimento de projetos, fortalecendo o trabalho com jovens talentos em Veranópolis.
1: Estúdio 9 e 23, 17 graus.

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Muito bom dia, domingo inicia com sol entre nuvens em Veranópolis e região. No decorrer do dia, o sol deve predominar apenas com algumas nuvens no céu e as temperaturas devem subir rapidamente, chegando aos 27 graus. A mínima foi de 14 na madrugada. A tendência é que a segunda-feira também seja de sol, com temperaturas ainda mais altas. A mínima é de 18 e a máxima de 29 graus. Na terça-feira, temperaturas ainda mais altas, mínima de 19 e máxima podendo chegar aos 30 graus em Veranópolis. Eu sou Didio Luzzatto com a previsão do tempo para estúdio. Estúdio 9 e 42, 18 graus. 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

0: áudio 9:57, 19 graus. 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

Muito bom dia, domingo inicia com sol entre nuvens em Veranópolis e região. No decorrer do dia, o sol deve predominar apenas com algumas nuvens no céu e as temperaturas devem subir rapidamente, chegando aos 27 graus. A mínima foi de 14 na madrugada. A tendência é que a segunda-feira também seja de sol, com temperaturas ainda mais altas. A mínima é de 18 e a máxima de 29 graus. Na terça-feira, temperaturas ainda mais altas. Mínima de 19 e máxima podendo chegar aos 30 graus em Veranópolis. Eu sou Didio Luzzatto com a previsão do tempo para estúdio. Estúdio 10 e 40, 21 graus.

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0: estúdio 10:57, 22 graus.
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0: estúdio 11 e 20, 23 graus.
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0: Estúdio meio-dia e 34, 26 graus.
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0: estúdio, 1:22, 27 graus.
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0: estúdio 2 e 19, 27 graus.
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2: 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Teve início na última quarta-feira, dia 12, o projeto Agente Mirim de Proteção e Defesa Civil em Veranópolis. A atividade reuniu 25 crianças e contou com uma aula inaugural conduzida pelo instrutor Juliano Holderbaum. Durante o encontro, foram abordados temas como mudanças climáticas, desastres naturais, preservação das áreas verdes e a importância da prevenção para tornar o município mais preparado e resiliente. A programação também contou com a participação da diretora de Meio Ambiente, Rosiane de Polecelo, e do vice-prefeito João Guilherme Mazeto. Outro destaque foi a participação de dois integrantes do Grupo Cruzeta, que compartilharam experiências reais vividas pela comunidade em situações de emergência. A iniciativa busca formar jovens mais conscientes e preparados para colaborar com a prevenção, a segurança e a proteção do meio ambiente em Veranópolis.
0: Estúdio 2 e 41, 27 graus.
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0: estúdio, 3 e 17, 27 graus.
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0: Estúdio 4 e 16, 27 graus.
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0: Um homem de 42 anos foi preso por porte ilegal de arma de fogo na tarde deste sábado, 15 de agosto, no bairro Universal, em Veranópolis. A prisão foi realizada por uma equipe da Brigada Militar, que localizou um revólver calibre 38, 11 munições, um aparelho celular e R$ 655 em dinheiro. Diante da situação, o homem foi preso e encaminhado, juntamente com o material apreendido, à delegacia de polícia. No local foram realizados o registro da ocorrência e os demais procedimentos legais cabíveis.
1: Estúdio 4 e 41, 27 graus.
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0: Estúdio 7 e 18, 22 graus.
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0: estúdio 8 e 21. 21 graus.
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0: A Polícia Civil prendeu na manhã desta quinta-feira, 13 de agosto, uma mulher de 53 anos por tráfico de drogas no bairro Zanella, em Nova Bassano. A ação foi coordenada pela Delegacia de Polícia do município, com apoio de equipes de diversas cidades da região. Durante a operação, foram cumpridos mandados de busca e apreensão em 3 endereços de Nova Bassano, e um adolescente também foi encaminhado à delegacia por ato infracional análogo ao tráfico. A operação é um desdobramento da investigação de um roubo a uma ótica ocorrido em 19 de fevereiro em Nova Bassano. Em Bento Gonçalves, a Polícia Civil também cumpriu 3 mandados de busca e apreensão em endereços ligados ao grupo investigado, onde foram recolhidos objetos de interesse para as apurações. A mulher presa foi encaminhada ao sistema prisional e permanece à disposição da justiça, enquanto o adolescente foi ouvido e liberado ao responsável legal.
1: Estúdio 8 e 44, 20 graus. 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